Pitagoras e Sinésios, Agatomedon, Remócrito, Erestregasa, Ostares, Sósimo, Heráclito, Aura, Aura.